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2: É, tamo aqui de novo, né? Muito boa noite a você, amigo e ouvinte da Pool FM, que tá conectado aí desde os primeiros minutos do seu domingo. Eu sou Ricardo Costa e você vai comigo nos próximos 60 minutos com muita música de qualidade.

80, trazendo músicas que fizeram uma fusão da soul music somada ao eletrofunk e deu origem ao movimento único, que foi o breakdance. Inclusive, o breakdance é uma dança que não ficou apenas nas ruas, mas ganhou cinemas, virou trilha de sucesso de alguns filmes e também de campeonatos que se tornaram símbolo de uma cultura urbana mundial. Hoje nós vamos seguir essa história mostrando como essa fusão musical continua viva, inspirando gerações de b-boys e b-girls até hoje. Bom, mas é isso aí. Primeiro bloco, vamos começar mais maneiro e depois a gente vai acelerando e trazendo

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1: Bom, e finalizando muito bem esse primeiro bloco com o produtor, compositor e músico inglês Paul Lewis Hardcastle, mais conhecido como Paul Hardcastle, e aqui com o seu maior clássico 19, que alcançou o primeiro lugar na parada de singles do Reino Unido em 1985. E aqui uma curiosidade que Paul Hardcastle trouxe em 19 uma fusão inovadora da música eletrônica com reportagem. Essa faixa, ela denuncia que a maioria dos soldados que foram enviados ao Vietnã tinham apenas 19 anos, mostrando um choque entre a juventude e a guerra. E mais que um hit, virou um manifesto sonoro, lembrando que a música também pode ser voz de consciência e reflexão. Inclusive, isso não é uma exclusividade dos anos 80, né? Levando em conta que ainda temos uma guerra e essa situação continua acontecendo. Bom, mas vamos lá, que eu comecei esse primeiro bloco? Bom, eu iniciei com uma dupla escocesa chamada And The Games, e aqui com o seu único sucesso, Ecstasy. Bom, aí na sequência não podia faltar, né? Malcolm McLaren e World Famous. Na sequência, já numa versão mais eletrônica do Fatback, com Is This The Future? Herbie Hancock trazendo também um eletrônico com Rockets, outro grupo também daquela safra dos anos 70, da origem soul, e aqui Confunction com Electric Lady, e não sendo muito diferente também com o grupo Houdini com Magic Hand. Semana passada eu toquei a dupla europeia Freeze com IOU, e aqui o seu segundo hit, Pop Goes My Love. Na sequência, Tina B com Honey to a Bee, outra que também não podia faltar e que eu toquei na semana passada, essa já é o segundo single do Break Machine Street Dance, e finalizando com Paul Hardcastle 19. Bom, segundo bloco tá soltando faísca do mesmo jeito. Vamos conferir? Então,

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2: Bom, e tá aí, né? Finalizando muito bem, novamente com Planet Petrol. Semana passada eu fechei com esse mesmo grupo, porém com Cheap Thrills, e aqui com a música mais famosa deles, Play at Your Own Risk. Mas vamos lá, aqui que eu comecei esse segundo e último bloco. Bom, eu iniciei com Joy Sims, com All and All. Na sequência eu vim com a banda americana Sly Fox, muito conhecida com o sucesso deles Let's Go All The Way, e aqui com essa que tem uma pegada mais eletrônica e que se encaixa muito nesse movimento do break, com Como Tu Te Llama. Na sequência, COD com In The Bottom, e aqui uma que não podia deixar de tocar, que foi tema do filme Breaking, Ollie Brown e Jerry Knight com Breaking There's No Stopping Us. Na sequência, a outra rainha do freestyle e do eletro, Shannon com Give Me Tonight. Voltei também com mais uma do filme Breakdancing, e aqui com Hot Streak com Body Work. Na sequência eu vim com um clássico do Furacão 2000, na verdade é um grupo americano que fez parte de um dos LPs do Furacão 2000, de Party Has Just Begun, e finalizando com Planet Petrol, Play at Your Own Risk.

que tocou nos anos 80, na era do break, na era do eletro. Com certeza falta muita coisa. O universo desse estilo é muito grande, mas nesses dois programas

0: pelo Bill e na sequência você tem a madrugada toda pra curtir os melhores clássicos, muita coisa legal toca na madrugada pool e, portanto, fica aí que eu recomendo. Tô indo nessa, desejo a você aí uma semana maravilhosa, o mês de agosto já terminou, agora nós estamos entrando no mês de setembro e que seja maravilhoso, com ótimas energias, muitas oportunidades, beleza? Então é isso aí, tenha uma ótima semana e até domingo que vem. Tchau, tchau!
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5: E hoje, dia 30 de agosto, depois de mais uma sequência fantástica do Energy Pop aqui com o Ricardo Costa, é a vez de dar sequência ao Pool Special M People.
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5: Agora sim, estamos de volta na edição número 2 de o Pool Special M People, o som da alma eletrônica do Reino Unido. E nesta edição vamos destacar Rise Voice and Legacy. Bom, começando nesse bloco, o auge de Bizarre Fruit. Já comento que foi em 1994 que o M-People atingiu o pico criativo e comercial. O novo álbum Bizarre Fruit levou o som soul house britânico para as rádios do mundo inteiro. O grupo que nascera nas pistas de Manchester agora brilhava em arenas lotadas e programas de TV. E Haters Mall já era conhecida como uma das vozes mais poderosas da sua geração. Com este álbum, o Bizarre Thrill, o M-People amadurece. As letras falam de empatia, esperança e propósito. É o caso de Search for the Hero, talvez a música que mais define o espírito do grupo. Positiva, inspiradora e atemporal.
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Esta foi uma das músicas que mais define o espírito do grupo, a Search for the Hero. Mas o álbum Bizarre Fruit era muito mais que isto. Faixas como Signing for Sore Eyes e Open Your Heart traziam energia de pistas sem perder humanidade. O grupo se tornava trilhas sonoras de filmes, campanhas e, sobretudo, da vida cotidiana de quem acreditava no poder de uma boa canção.

Ao som do sucesso Open Your Heart, eu comento que o sucesso do álbum foi tão grande que o disco ganhou uma segunda edição, o Bizarre Fruit 2. Isto em 1995, com

já entrando na fase de fresco, a maturidade e refinamento, em 1997, com este álbum de nome fresco, o grupo se reinventa. O som ganha mais elegância, mais espaço. Hitter canta com ainda mais controle, menos aquela pegada de club, menos introspecção. O álbum traz faixas como Just For You e Angel Sun, que refletem um M People mais maduro, mais afetivo, mais ainda com groove. Confira agora Just

Você está no Pui Special MPP e o som cresceu, mas também mostrava sinais de encerramento de ciclo. A cena musical inglesa já se transformava. Novas ondas de pop eletrônica começavam a tomar espaço. Mesmo assim, o álbum fresco mostrou que era possível evoluir sem perder a essência.

produção de Fantasy Island. Vamos comentar que o visual, os clipes, a estratégia do grupo, tudo reforçava uma mensagem de positividade e identidade. O M-People era, antes de tudo, um som que acreditava no bem-estar, na alegria e na força pessoal. Daí, após anos de turnês e prêmios, o grupo faz uma pausa. Com isso, um hiato e a carreira solo The Hitter Is Small. Em 1998, é lançado The Best of M-People, consolidando quase uma década de sucessos. E logo depois, vem o Testify, em 1999, um último registro antes do hiato definitivo.

2000, Heather Small segue carreira solo e lança Proud. A música se transforma em hino, representa tudo o que ela havia construído com M. People: autoconfiança, superação e fé em si mesmo. Enquanto Heather Small lançava Proud em 2000, Mike Perkering volta à produção musical, guiando novas bandas e artistas, mantendo viva a essência do som de Manchester.

a base de fundo, um reprise de Moving On Up. O tempo passa, mas a música do M People continua viva. Até hoje, hits aparecem em séries de TV, comerciais e playlists retrô. O grupo simboliza uma era em que o otimismo e o ritmo caminhavam juntos. Um pop dançante com alma humana. Já nos anos 2010 e 2020, Heather Small manteve a carreira ativa participando de eventos, reuniões ocasionais e celebrando cada vez mais o legado de uma geração. Moving On Up, que você ouve de fundo,

encerramos aqui as duas edições de Any People No Pool Special, o som da alma eletrônica do Reino Unido. E lembro você que nesta jornada dançamos, recordamos e celebramos a voz de uma era, onde o som encontrou a eletrônica e as pistas ganharam sentimento. Eu sou o Bill e esta foi a segunda e última parte da nossa série especial Any People aqui no Pool Special. Obrigado por estar na sintonia, por ouvir e até a próxima semana em mais um artista ou banda aqui pra você na Pool FM. Valeu, tchau, tchau.

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4: 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Estamos de volta com o que você quer.

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2: Puxar ferro na academia vai muito além de ficar com o corpo bonito para o espelho. Estudos mostram que fazer entre 30 e 60 minutos de musculação por semana já é o suficiente para prolongar a sua vida. Essa quantidade pequena de exercício semanal reduz de forma significativa o risco de mortes por doenças graves no coração. Não é preciso passar horas treinando todos os dias para colher esses benefícios incríveis para a sua saúde. Reservar um tempinho curto na sua semana é um investimento perfeito para garantir um futuro longo. Fica a dica.
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1: E Ted Lasso estabeleceu um recorde de audiência para estreias da Apple TV com a chegada da quarta temporada, mais de 3 anos depois do capítulo anterior. Dados preliminares da empresa, que mede a audiência lá nos Estados Unidos, apontam 296 milhões de minutos assistidos nos Estados Unidos entre 4 e 5 de agosto, a janela que inclui o lançamento dos novos episódios. O desempenho superou com folga o recorde anterior de lançamento de uma temporada ou série da Apple. A marca era da própria Ted Lasso na terceira temporada, que acumulou 215 milhões de minutos. A

séries mais premiadas da Apple TV, também uma das mais premiadas de todo o streaming. E a produção venceu o Emmy de melhor série de comédia por seus dois primeiros anos. No ar, então, lá na Apple.

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2: 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Elas ainda são mais seguras, isso porque não possuem mercúrio em seu interior. Quando chegar a hora de se desfazer das lâmpadas, é imprescindível não jogá-las no lixo reciclável. Procure embalá-la bem em papel ou caixa de papelão e levá-las a um ponto de coleta. 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
1: Oi, oi, oi, meus queridos, tudo bem? Que a sua semana seja abençoada. Último dia do mês de agosto, dia 31, dia da nutricionista. Parabéns a você, nutricionista, que nos acompanha. Vamos agora à dica de hoje do Mundo Verde. As lâmpadas inteligentes são perfeitas para deixar sua casa moderna e ainda economizar na conta de luz. Conectadas ao Wi-Fi, elas podem ser controladas direto pelo celular ou por comando de voz. Esqueceu a luz acesa ao sair? Basta desligar remotamente de onde estiver, sem complicação. Tecnologia, praticidade e economia na palma da sua mão.
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1: Olá, meus queridões, minhas queridonas. Meu amigo Pet está no ar. E os gatinhos exploram o mundo através dos aromas e percebem cada detalhe da sua casa. Você sabia? Pois é, com 200 milhões de células olfativas, eles sentem cheiros que a gente nem imagina. É por isso que quando você chega das compras, ele faz questão de cheirar todas as sacolas. Respeite essa curiosidade do seu felino, afinal, o olfato é o superpoder dele.
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2: E chegou na HBO Max uma das produções mais aguardadas do ano. A série Lanternas, da DC, traz o consagrado Kyle Chandler como o veterano Hal Jordan e Aaron Pierre no papel do jovem John Stewart. Criada por Chris Mundy, Damon Lindelof e Tom King, a atração dos Lanternas Verdes adota um estilo policial no melhor tom de True Detective, onde um assassinato misterioso no coração dos Estados Unidos revela segredos que ultrapassam as fronteiras da Terra. A direção é de James Haves e as participações de Kelly MacDonald e Nathan Fillion dão a pedida certa aí pra próxima série pra você escolher. Lanternas Verdes, Lanternas, né? No HBO Max.
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0: mulheres.
1: Puxar ferro na academia vai muito além de ficar com o corpo bonito para o espelho. Estudos mostram que fazer entre 30 e 60 minutos de musculação por semana já é o suficiente para prolongar a sua vida. Essa quantidade pequena de exercício semanal reduz de forma significativa o risco de mortes por doenças graves no coração. Não é preciso passar horas treinando todos os dias para colher esses benefícios incríveis para a sua saúde. Reservar um tempinho curto na sua semana é um investimento perfeito para garantir um futuro longo. Fica a dica.
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2: Porque você precisa saber. O nariz humano pode detectar mais de 1 trilhão de odores. Nossa capacidade olfativa é muito mais complexa do que se pensava anteriormente, permitindo que distingamos uma variedade enorme de cheiros.
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0: secar. E se tiver com manchas persistentes, deixe de molho por 30 minutinhos na água com sabão em pó. Prontinho! Entrada limpa, casa cheirosa, sem ter nenhum estresse.
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2: E Ted Lasso estabeleceu um recorde de audiência para estreias da Apple TV com a chegada da quarta temporada, mais de 3 anos depois do capítulo anterior. Dados preliminares da empresa, que mede a audiência lá nos Estados Unidos, apontam 296 milhões de minutos assistidos nos Estados Unidos entre 4 e 5 de agosto, a janela que inclui o lançamento dos novos episódios. O desempenho superou com folga o recorde anterior de lançamento de uma temporada ou série da Apple. A marca era da própria Ted Lasso na terceira temporada, que acumulou 215 milhões de minutos. A quarta temporada retoma a história depois da decisão de Ted Lasso, personagem de Jason Sudeikis, deixar o AFC Richmond, voltando aos Estados Unidos no final isso do terceiro ano. O primeiro episódio encontra o treinador novamente na sua terra natal, quando os antigos companheiros viajam para tentar levá-lo de volta à Inglaterra. Só que dessa vez, Rebecca Hannah Waddingham tenta convencê-lo a voltar para treinar um time feminino. É uma das séries mais premiadas da Apple TV, também uma das mais premiadas de todo o streaming. E a produção venceu o Emmy de melhor série de comédia por seus 2 primeiros anos. No ar, então, lá na Apple TV, o quarto

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2: O novo desenrola acaba hoje, segunda-feira, dia 31 de agosto, sem prorrogação. O programa renegociou 5,03 milhões de reais em dívidas até a última semana de agosto. As dívidas originais somavam 26,33 bilhões de reais e, com os descontos, o saldo caiu para 5,27 bilhões de reais, uma redução média de 80%. Podem participar pessoas com renda de até R$ 8.105 por mês, com dívidas em atraso de 91 dias a 2 anos. O acordo é feito direto no banco Caixa, Banco do Brasil, Itaú, Bradesco, Santander e Nubank, que estão entre os que participam. O nome só sai do cadastro de inadimplentes depois do pagamento da primeira parcela. Também é possível usar o FGTS para abater ou quitar a dívida negociada.
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5: Um grande tubarão branco seria capaz de detectar uma única gota de sangue em uma piscina olímpica. Isso é resultado de seu olfato altamente desenvolvido.
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1: Oi, oi, oi, meus queridos, tudo bem? Que a sua semana seja abençoada. Último dia do mês de agosto, dia 31, dia da nutricionista. Parabéns a você, nutricionista, que nos acompanha. Vamos agora à dica de hoje do Mundo Verde. As lâmpadas inteligentes são perfeitas para deixar sua casa moderna e ainda economizar na conta de luz. Conectadas ao Wi-Fi, elas podem ser controladas direto pelo celular ou por comando de voz. Esqueceu a luz acesa ao sair? Basta desligar remotamente de onde estiver, sem complicação. Tecnologia, praticidade e economia na palma da sua mão.
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0: 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O tempo que um processo leva para sair do Supremo Tribunal Federal caiu pela metade em 6 anos. Em 2020, a média era de 194 dias. Em 2025, caiu para 92 dias, uma redução de 52,6%. Os dados são do STF Dados, série especial do próprio tribunal, com informações públicas. No mesmo período, o acervo de processos no STF ficou 19,8%. Menor e o número de decisões por ano cresceu 18,6%. A média geral dos 6 anos foi de 131 dias. A baixa marca a saída do processo do estoque do tribunal e é diferente do julgamento em si.
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0: Supreme, I Like You. Jay Supreme nessa época cantava uma oitava, né, acima, né? Pelo menos, né? Seguindo aí os passos do Will Smith, que também cantava lá em cima, né? Tudo mais jovial, né? Mais alegre, né? Acabou descendo no próximo disco. Pelo menos uma oitava, né? No Mr. Vain, por exemplo, isso fica bem claro, né? Lá embaixo, né? Mais sério, né? Mais rapper, perigoso e tudo mais. E não é por nada, não. É Culture Beat. Não Culture Beat, nem Culture Beat. Culture Beat dói o ouvido, inclusive. Você não gosta que te chamem pelo nome errado, correto? Então vai chamar o Culture Beat de Culture, Culture, Culture. Chama do que você quiser, a vida é sua, pode falar errado à vontade, tá tudo certo, beleza. Antes do Def Syndicate com The Project, 1990, samples aí do ABBA. Teve ainda Joy Joyce com Baby Baby, 1991, dois samples aí bem famosos, né? Cida Garrett. Cida Garrett que fez backing vocal pro Michael Jackson no I Just Can't Stop Loving You. O sample usado aqui é de uma música de 88 chamado Kissing, mas não acaba aí. Tem também a Alicia Warren com uma música chamada Touch Me, de 1989. Aí o Lee Merrill foi lá, surrupiou tudo, botou na Baby Baby, botou o nome lá, Joy and Joyce, e ficou uma música sensacional. Depois ele refez essa obra com Corona, que ficou uma merda. A da Corona é muito ruim, você pula e só toca Joy Joyce, Baby Baby. O resto, como dizia o dono de uma rádio onde eu trabalhei na Baixada, quando ele não gostava de uma música, ele falava, deleta, deleta, deleta. Deleta, Baby Baby da Corona. E ainda Marc Mark and the Funk Bunch com Loleatta Holloway, Good Vibrations, 1991. Fechando aqui mais um Music Delivery. Obrigado aí pela sua conexão. Music Delivery sempre aqui na PUL, de segunda a sexta, 10 da manhã, 2 da tarde e 8 da noite. 3 edições, portanto. No YouTube estou no arroba Jeff Fernandes 007, Jeff com dois Fs e o 007 os números. E no Insta, no arroba JF Voz. Valeu, abraço, hein?
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0: precisa saber. O chocolate foi usado como moeda. Os maias e os astecas usavam grãos de cacau como forma de pagamento, além de usá-los para fazer uma bebida amarga que consideravam sagrada. 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
2: Olá, meus queridões, minhas queridonas. Meu amigo Pet está no ar. E os gatinhos exploram o mundo através dos aromas e percebem cada detalhe da sua casa. Você sabia? Pois é, com 200 milhões de células olfativas, eles sentem cheiros que a gente nem imagina. É por isso que quando você chega das compras, ele faz questão de cheirar todas as sacolas. Respeite essa curiosidade do seu felino, afinal, o olfato é o superpoder dele.
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0: 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O IBGE divulgou no Diário Oficial da União as estimativas populacionais do Brasil para 2026. Quatro capitais registraram queda no número de moradores. Salvador foi a que mais perdeu, com recuo de 0,17%. Depois vem Natal, 0,13%, Belém, 0,08% e Belo Horizonte, 0,02%. As outras capitais cresceram ou ficaram estáveis. Boa Vista foi a que mais cresceu, com 3,2%. Porto Alegre não teve variação. O Brasil tem hoje 214,2 milhões de habitantes, com crescimento de 0,37%, um pouco abaixo do registrado antes. Os dados servem de base para o cálculo do Fundo de Participação de Estados e Municípios pelo TCU.
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1: E a Netflix confirmou oficialmente a produção da segunda temporada do drama House of Guinness, ou A Casa Guinness, com o começo das gravações agendado para janeiro do ano que vem. Criada por Stephen Knight, a mente brilhante por trás do fenômeno Peaky Blinders, a série acompanha os conflitos familiares, disputas de poder e intrigas políticas do século XIX em torno da dinastia que construiu o maior império cervejeiro do mundo. O novo ano conta com o retorno de Anthony Boyle, Louis Partridge, Emily Thorne, Fionn O'Shea e James Norton no elenco. E a trama promete resolver o eletrizante gancho deixado no final da primeira temporada, além de explorar a expansão internacional dos negócios da família Guinness. Em breve na Netflix, então, segunda temporada de House of Guinness.
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1: O governo prevê reajustar o salário mínimo de R$ 1.621 para R$ 1.741 em 2027, um aumento de 7,4%, ou seja, R$ 120 a mais. A alta é boa para os trabalhadores e beneficiários de programas sociais, mas vai pesar nas contas da União. O reajuste deve gerar R$ 49,6 bilhões de reais em despesas extras. Isso acontece porque aposentadorias e benefícios sociais têm salário mínimo como piso. Quando o mínimo sobe, os gastos públicos sobem junto. O ex-diretor do Banco Central, Alexandre Schwartzman, propõe corrigir o mínimo só pela inflação, sem ganho real, para conter o crescimento das despesas. Já o professor da UNB, Roberto Piticelli, defende os aumentos reais, argumentando que os salários no Brasil são muito baixos e que pequenos reajustes são necessários para evitar que as pessoas caiam na pobreza.
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0: 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Belos hábitos. Cuide-se bem com essas dicas.
1: Puxar ferro na academia vai muito além de ficar com o corpo bonito para o espelho. Estudos mostram que fazer entre 30 e 60 minutos de musculação por semana já é o suficiente para prolongar a sua vida. Essa quantidade pequena de exercício semanal reduz de forma significativa o risco de mortes por doenças graves no coração. Não é preciso passar horas treinando todos os dias para colher esses benefícios incríveis para a sua saúde. Reservar um tempinho curto na sua semana é um investimento perfeito para garantir um futuro longo. Fica a dica.
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3: Porque você precisa saber. As pessoas passam, em média, um terço de suas vidas dormindo. Isso equivale a cerca de 25 anos, considerando que uma pessoa viva, em média, 75 anos.
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1: O Brasil deve registrar pelo menos 6 ondas de calor até o final de 2026 por causa do El Niño. O aviso é do CEMADEM, Centro Nacional de Monitoramento e Alertas de Desastres Naturais. O órgão considera a onda de calor quando as temperaturas máximas e mínimas ficam acima da média por 3 dias seguidos ou mais. Além do calor, o fenômeno também deve provocar períodos de seca e chuvas intensas. A estimativa foi feita com base em 47 anos de registros de temperatura em períodos de El Niño. Entre agosto e dezembro de 2023 e 2024, fororam registradas 9 ondas de calor, mais que o dobro da média nacional de 4 episódios. Esse período foi o mais quente já registrado no mundo.
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0: 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E se tiver com manchas persistentes, deixe de molho por 30 minutinhos na água com sabão em pó. 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
5: A leitura estimula o cérebro de forma intensa. Em exames de ressonância magnética, regiões relacionadas à linguagem, memória e emoção se ativam quando alguém está lendo ou ouvindo uma história.
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0: 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O Brasil entrou no top 5 dos melhores países do mundo para estrangeiros morarem, segundo o levantamento Expat Insider 2026, realizado pela plataforma Internations. O estudo avaliou 31 países com base em critérios como trabalho, finanças, facilidade de adaptação e infraestrutura. O ranking é liderado pelo Panamá pelo terceiro ano consecutivo, seguido por México, Tailândia e Emirados Árabes Unidos, com o Brasil fechando o top 5. Do outro lado da lista, a Noruega foi apontada como o pior país entre os avaliados, com 72% dos expatriados dizendo que é difícil fazer amigos locais e apenas 25% satisfeitos com a vida social. No Panamá, 90% dos estrangeiros afirmam que a renda é suficiente para viver com conforto.
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2: Hora de mais um Music Delivery aqui na Pool, sempre com um set especial para você. Desde já, obrigado aí pela sua conexão. 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Você vai na loja de apps do seu celular, você vai buscar por Pool FM, encontrou. É só fazer a instalação. E aí você vai poder ouvir a Pool também em casa, no trabalho, na caminhada, enrolando no trampo, onde quer que você esteja, com a Pool aí no seu celular. Aqui é o Jeff Fernandes mixando e apresentando aqui. E First Choice abre esse set de anos 80, original de 77. E esse remix é de 1983 de Chef Bad Bone, e remixou aí quase todo mundo.

0: Chica Bambara, New Order, Freeze, Planet Patrol, e também fez a produção musical do eterno Sessão da Tarde, Curtindo a Vida Adoidado, com a icônica dublagem do Niso Neto, o seu Ptolomeu da escolinha do professor Raimundo. O filho do Chico Anísio também, né? Você que tá reclamando aí que eu não falei. Antes, Jermaine Jackson com Burning Hot, de 80, também de 80, o Brothers Johnson com Stomp, ainda Change, The Glow of Love. Vocais aí vários, hein, nesse projeto aí, o Change, que é um projeto italiano, né? Mas teve vocais de Jocelyn Brown, Deborah Cooper, Luther Vandross, o James Robinson, Lisa Fisher, entre outros. Isso aí lá pela década de 80, né? Essa música, inclusive, é de 1980. First Choice com Dr. Love, remix aí de Shep Pettibone. O original de 77 e esse remix de 83. Esse foi mais um Music Delivery. Acabou. Ah, que peninha. Mais sets mixados aqui na Pool, 10 da manhã, 2 da tarde e 8 da noite, de segunda a sexta-feira. Lá no Instagram, estou lá com minha linda face, minha linda cara, no arroba JF Voice. E no YouTube estou no arroba Jeff Fernandes 007, Jeff com dois Fs, 007, bom, James Bond. 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Fechado? Valeu pela conexão, até o próximo.
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0: mundo imaginava que fosse acontecer, realmente aconteceu. O novo filme de Homem-Aranha, Um Novo Dia, ultrapassou os 2 bilhões de dólares em bilheterias mundiais no terceiro final de semana nos cinemas. O quarto filme solo de Tom Holland como Peter Parker já fez mais de 780 milhões de dólares só nos Estados Unidos e mais de 1 bilhão e 200 milhões fora do país. Foram apenas 19 dias para cruzar essa barreira dos 2 bilhões, ficando atrás somente de Vingadores Ultimato, que atingiu 2 bilhões em 11 dias. A marca coloca esse novo Homem-Aranha entre apenas 8 filmes que conseguiram arrecadar mais de 2 bilhões sem correção pela inflação. Entre eles, Avatar, Vingadores Ultimato, também o outro Avatar, O Caminho da Água, Titanic, a animação chinesa Neza 2, Star Wars, O Despertar da Força e Vingadores Guerra Infinita. Nas bilheterias em todo o mundo, a Odisseia de Christopher Nolan continua bem, está em segundo lugar. Na terceira posição, O Fim da Rua, de David e Robert Mitchell, que está indo super bem nos cinemas, inclusive aqui no Brasil, e que tem 2 grandes astros no seu elenco, Anne Hathaway e Ewan McGregor.
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passamos os 300 quilômetros e vamos para mais. Seja muito bem-vindo, seja muito bem-vinda. Você está no Zero Point Zero, que destaca agora mais uma produção relevante do universo Dance Underground. Estou falando de The Sunburst Band and Little Burgers com Surviving. Aumente o volume, sinta-se à vontade. 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
3: Nas eleições de 2026, 195 pessoas que se declararam indígenas registraram candidatura no TSE. É um número recorde para eleições gerais, mas representa menos de 1% dos 20.769 pedidos cadastrados. O último censo do IBGE mostrou que a população indígena cresceu quase 89% entre 2010 e 2022, chegando a mais de 1,6 milhão de pessoas no Brasil. O professor Raimundo Nonato, da UFAM, cientista político, diz que os parlamentares deveriam funcionar como uma foto colorida da sociedade, representando todos os grupos de forma proporcional. Para ele, a desigualdade na política afeta indígenas e outros grupos minoritários por causa das barreiras estruturais de acesso ao que ele chama de capital político.
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6: As lâmpadas LED, consideradas hoje as mais econômicas, têm vida média 6 vezes maior do que as lâmpadas fluorescentes e consomem cerca de 80% menos energia. Elas ainda são mais seguras, isso porque não possuem mercúrio em seu interior. Quando chegar a hora de se desfazer das lâmpadas, é imprescindível não jogá-las no lixo reciclável. Procure embalá-la bem em papel ou caixa de papelão e levá-las a um ponto de coleta. E o melhor, 98% de todo o material presente nas lâmpadas LED

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The System, Rick James, Narada Michael Walden, Stevie Wonder.

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1: Oi, oi, oi, meus queridos, tudo bem? Que a sua semana seja abençoada. Último dia do mês de agosto, dia 31, dia da nutricionista. Parabéns a você, nutricionista, que nos acompanha. Vamos agora à dica de hoje do Mundo Verde. As lâmpadas inteligentes são perfeitas para deixar sua casa moderna e ainda economizar na conta de luz. Conectadas ao Wi-Fi, elas podem ser controladas direto pelo celular ou por comando de voz. Esqueceu a luz acesa ao sair? Basta desligar remotamente de onde estiver, sem complicação. Tecnologia, praticidade e economia na palma da sua mão.
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3: 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Livros infantis que abordam sentimentos e desafios da infância ajudam as crianças a lidar com emoções como o medo, a tristeza e a insegurança, segundo especialistas em educação emocional.
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1: Uma pesquisa Atlas/Bloomberg divulgada hoje mostrou que 60,7% dos entrevistados acham que as investigações envolvendo Lulinha, filho do presidente Lula, pioram a imagem do governo. Desse total, 43,4% dizem que piora muito e 17,3% que piora um pouco. A Polícia Federal investiga se Lulinha agiu a favor de empresários interessados em negócios com órgãos do governo, mas a defesa dele nega qualquer irregularidade. Mesmo assim, 52,6% dos entrevistados acreditam que ele tentou influenciar decisões do governo para beneficiar esses empresários. No campo eleitoral, 59,4% acham que o caso pode prejudicar a candidatura de Lula à reeleição. A pesquisa ouviu 5.014 pessoas entre 25 e 30 de agosto, com margem de erro de um ponto percentual e nível de confiança de 95%.
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1: Olá, meus queridões, minhas queridonas. Meu amigo Pet está no ar. E os gatinhos exploram o mundo através dos aromas e percebem cada detalhe da sua casa. Você sabia? Pois é, com 200 milhões de células olfativas, eles sentem cheiros que a gente nem imagina. É por isso que quando você chega das compras, ele faz questão de cheirar todas as sacolas. Respeite essa curiosidade do seu felino, afinal, o olfato é o super poder dele.
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1: A Confederação Nacional da Indústria divulgou hoje que o Brasil pode levar de 17 a 30 anos para compensar a queda de produção que viria com a redução da jornada semanal de trabalho de 44 para 40 horas. O cálculo leva em conta um cenário em que as empresas mantêm empregos e salários sem corte. Nesse caso, as horas trabalhadas cairiam cerca de 8% e a produtividade por hora precisaria subir entre 8,3% e 8,5% para compensar. Como o Brasil cresce, em média, só 0,5% ao ano em produtividade desde 1981, seriam necessários cerca de 17 anos nesse ritmo. Nos últimos 6 anos, essa média caiu para 0,28% ao ano, o que esticaria o prazo para quase 30 anos. A CNI também previu cenários mais graves. No pior deles, mais de 50% dos empregos formais poderiam ser cortados.
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2: O remédio vencido, ao ser descartado no lixo comum, é enviado a aterros sanitários ou lixões. E além de correr o risco de ser consumido por crianças, o produto se transforma no chorume, que penetra no solo e contamina os lençóis freáticos. Já quando o medicamento é jogado no vaso sanitário, se transforma em uma mancha tóxica que atinge a rede de esgoto e, através do tratamento para virar água potável, volta ao consumo humano. Assim, a melhor forma de se livrar daquele remédio vencido ou que não vai mais ser utilizado é levando-os ao posto de coleta mais próximo. Faça você a diferença.
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0: 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A prática da biblioterapia, que é o uso terapêutico da leitura, tem sido usada por educadores, psicólogos e bibliotecários para promover saúde mental, diálogo e autorreflexão. 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
2: E a Netflix confirmou oficialmente a produção da segunda temporada do drama House of Guinness, ou A Casa Guinness, com o começo das gravações agendado para janeiro do ano que vem. Criada por Stephen Knight, a mente brilhante por trás do fenômeno Peaky Blinders, a série acompanha os conflitos familiares, disputas de poder e intrigas políticas do século XIX em torno da dinastia que construiu o maior império cervejeiro do mundo. O novo ano conta com o retorno de Anthony Boyle, Louis Partridge, Emily Thorne, Fionn O'Shea e James Norton no elenco. E a trama promete resolver o eletrizante gancho deixado no final da primeira temporada, além de explorar a expansão internacional dos negócios da família Guinness. Em breve na Netflix, então, segunda temporada de House of Guinness.
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1: Uma pesquisa da Pastoral Carcerária Nacional, feita com 2.706 pessoas em todo o Brasil, entre dezembro de 2025 e abril de 2026, mostrou que as famílias de presos podem gastar mais de R$ 1.000 por mês para visitar seus parentes nas penitenciárias. Os gastos incluem transporte, comida, hospedagem, itens de higiene e mantimentos. No total, o estudo aponta um gasto anual superior a 4,3 bilhões de reais. A pesquisa revela ainda que 94% de quem banca essas visitas são mulheres, 65,5% são pretas ou pardas. Quase 59% disseram ter sofrido violência ou constrangimento durante as visitas.
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0: Puxar ferro na academia vai muito além de ficar com o corpo bonito para o espelho. Estudos mostram que fazer entre 30 e 60 minutos de musculação por semana já é o suficiente para prolongar a sua vida. Essa quantidade pequena de exercício semanal reduz de forma significativa o risco de mortes por doenças graves no coração. Não é preciso passar horas treinando todos os dias para colher esses benefícios incríveis para a sua saúde. Reservar um tempinho curto na sua semana é um investimento perfeito para garantir um futuro longo. Fica a dica.
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0: 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Tá no ar aqui mais um Music Delivery com anos 80, 90 e 2000 atuais também. Olha, o ano é 1981, em 29 de julho deste ano, acontecia o casamento real do príncipe Carlos com a aristocrata Lady Di, ou príncipe Charles com Lady Di Spencer, na Catedral de São Paulo, Londres, Inglaterra. Também em 9 de março acontecia a estreia do programa Vivo Gordo na Rede Globo. 10 de março acontecia a estreia do Chico Total, também na mesma Rede Globo, no dia seguinte, inclusive. E também em 81 acontecia o lançamento da música Love Has Come Around, do Donald Byrd. E a faixa que abre esse set de anos 80 e um

0: Music Deliver com Game, Gotta Take Your Love, 1982, também Evan Rogers, Secret Love, 1984, de 76, Aok, Style, Armed Gang com All I Want, de 82, antes de 80, Daybreak com Everybody Get Off, de 82, Advance com Take Me to the Top, e a primeira desse set, 1981, Donald Byrd com Love Has Come Around. Fechando então mais um Music Deliver, tô lá no YouTube, vê lá, dá uma olhada lá, quero ver se você tem coragem de ir lá no YouTube no @jeffernandes007 e também quero ver se você tem coragem de me seguir no Instagram. Não vou processar você por perseguição, talvez, @jeffvoice, simples assim, beleza? Obrigado aí pela sua conexão, Music Deliver é sempre aqui pela segunda sexta-feira, 3 edições, 10 da manhã, 2 da tarde e 8 da noite. Obrigado aí pela sua conexão e até o próximo.
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2: Meus amigos, se o seu capacho de borracha ou vinil tá sujo, então calma, hein, que é super fácil de resolver. Misture água com detergente, esfregue com a vassoura, enxague bem e coloque para secar. E se tiver com manchas persistentes, deixe de molho por 30 minutinhos na água com sabão em pó. Prontinho, entrada limpa, casa cheirosa, sem ter nenhum estresse.
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2: Vamos iniciando a nossa viagem espacial imaginária, orbitando o nosso planeta e trazendo para você as músicas do momento, as produções relevantes do universo Dance Underground e suas vertentes. Vamos decolando aqui com Milton Jackson e Brian Cage, numa absoluta exclusividade. Fire Emoji, aumente o volume, boa viagem.
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0: imaginava que fosse acontecer, realmente aconteceu. O novo filme de Homem-Aranha, Um Novo Dia, ultrapassou os 2 bilhões de dólares em bilheterias mundiais no terceiro final de semana nos cinemas. O quarto filme solo de Tom Holland como Peter Parker já fez mais de 780 milhões de dólares só nos Estados Unidos e mais de 1 bilhão e 200 milhões fora do país. Foram apenas 19 dias para cruzar essa barreira dos 2 bilhões, ficando atrás somente de Vingadores Ultimato, que atingiu 2 bilhões em 11 dias. A marca coloca esse novo Homem-Aranha entre apenas 8 filmes que conseguiram arrecadar mais de 2 bilhões sem correção pela inflação. Entre eles, Avatar, Vingadores Ultimato, também o outro Avatar, O Caminho da Água, Titanic, a animação chinesa Neza 2, Star Wars, O Despertar da Força e Vingadores Guerra Infinita. Nas bilheterias em todo o mundo, a Odisseia de Christopher Nolan continua bem, está em segundo lugar. Na terceira posição, O Fim da Rua de David e Robert Mitchell, que está indo super bem nos cinemas, inclusive aqui no Brasil, e que tem dois grandes astros no seu elenco, Anne Hathaway e Ewan McGregor.
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